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Isso, Maria Padilha. Na verdade, eu tenho cigana, que é a ciganinha da sandália de pau.

Caramba. Que eu sou novo nesse mundo. Pede licença aí pra mim. Que já vim.